0: Estamos ouvindo o Nielsen Santos interpretando marca do Fabrício Harden, De Cabresto. Teve na sequência Eu Sou Provinciano, de Gujo Teixeira, Edilberto Bergamo e André Teixeira, interpretado pelo Edilberto Bergamo, Campeiro do Rio Grande. De Elton Saldanha e João Sampaio, interpretado por Os Monarcas. Xote Gaúcho, de Daniel Cavalheiro e Leonardo Borges, interpretado pelo Daniel Cavalheiro. Campeiro Feliz, de João Antunes e Luiz Bastos, interpretado pelo Newton Ferreira. E o bloco empeçou com Quando Me Perco Num Grito, música do Rogério Vidagrã e Enio Medeiros, interpretado pelo César Oliveira e Rogério Melo. E aí, Lucas Velho? Já pro mão pros tchau, tchê.
1: E te digo que tá linda por demais essa nossa prosa do Linha Campeira. E além disso, tchê, foi uma prosa campeira de fato mesmo, né, tchê? Música de fundamento e um conteúdo muito elucidativo sobre o ser campeiro. Mas o mais, tchê, agora, então me resta deixar um abraço aqui do tamanho desse universo, gaúcho.
2: E depois desse programa alegre 100%, já vou deixando aqui meu abraço a todos e até semana que vem.
3: E teve mais do que ajeitar essa prosa de hoje. Matéria de música, então, nem se fala. Só as confirmadas. Por agora, vou me despedindo de todos, deixando beijo pra quem é de beijo e abraço pra quem é de abraço.
4: Nem acredito que já acabou o Linha Campeira, chefe. Barbaridade que passou ligeiro. Bueno, tá na hora dos tchau. Vou dizendo que já temos de volta na próxima oportunidade. Leonel Furtado aqui da fronteira. Grande abraço, Linha Campeira.
0: Baita parceria, gurizada. Agora, seguimos cruzando pelas internet, nas nossas redes sociais. Estamos bem faceiro e disposto no Instagram, Facebook e também no nosso canal do YouTube, sempre com uma prosa louca de especial. Um forte abraço para você que nos acompanha e para vocês aqui da volta, gurizada. Bueno, nos queiram bem, que mal não tem. Semana que vem tem muito mais de nós e da cultura gaúcha aqui no Linha Campeira, o teu companheiro de churrasco.
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6: Vinte e uma horas e oito minutos.
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0: 2 horas e 2 minutos.
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0: 22 horas e 11 minutos.
1: No sul do Brasil, o rodeio é mais que um evento esportivo. É uma celebração da cultura gaúcha. Os rodeios surgiram como uma forma de reunir peões para mostrar suas habilidades campeiras, como a doma de cavalos, a laçada e a gineteada. Com o passar dos anos, tornaram-se grandes festas que reúnem milhares de pessoas em torno da música, da dança e da culinária típica. É no rodeio que o gaúcho exibe sua pilcha, dança seu fandango e cultiva a tradição. Essa foi mais uma Curiosidade do Sul, aqui na Rádio Gaudéria. 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

0: 22 horas e 35 minutos.
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0: 22 horas e 47 minutos.
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0: 23:11.
1: O violão é outro grande protagonista da música gaúcha. Com suas cordas dedilhadas, o violão campeiro embala canções de campo, toadas e milongas, traduzindo a simplicidade e a beleza da vida no sul. Nas rodas de mate ou nas tertúlias, ele é presença garantida, seja acompanhando uma gaita ou conduzindo uma voz solitária. O estilo do violão gaúcho é único, com batidas marcadas e dedilhados que lembram o trote do cavalo, ele carrega a alma do campo em cada acorde. É o som da calmaria, da saudade e da contemplação do pampa. Essa foi mais uma Curiosidade do Sul aqui na Rádio Gaudéria.
2: Se um gaúcho te diz capaz, não vá pensando que ele está duvidando da tua capacidade. No vocabulário do Sul, capaz significa imagina, de jeito nenhum, ou que ideia. É a nossa forma rápida e enfática de demonstrar surpresa ou negar algo com bom humor. Expressões da nossa terra que a gente ama. 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

0: Obrigado, querido amigo.
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0: 23 horas e 23 minutos.
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0: 23h33.
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0: 23 horas e 42 minutos.
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0: Mas homem, 1000% já te falei que é minha essa morena. Não é do bico, Caco.
1: Vamos disputar ela então, velho. Vamos ver quem é.
2: Vinte e três horas, 55 minutos.
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1: 0:15.
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0: 0:40.
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0: 1 hora e 1 minuto.
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0: 1:13.
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0: Uma hora e 17 minutos.
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0: 1:27.
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0: 1:49.
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0: 2 horas e 15 minutos.
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0: 2 horas e 25 minutos.
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0: 2:38.
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0: 2 horas e 52 minutos.
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E agora eu vou baixar todo o instrumental aqui. Quero ver só vocês com a mão pra cima cantando o gaiteiro velho comigo. Vamos botar a mão pra cima que eu vou baixar o instrumental.

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0: 3:06.
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0: 3:36.
1: No sul do Brasil, uma das lendas mais contadas é a do Negrinho do Pastoreio. Diz a história que um pequeno escravizado, castigado injustamente por seu patrão, foi deixado no campo sob a guarda do pastoreio de cavalos. Após perder um dos animais, foi cruelmente castigado e abandonado em um formigueiro. Mas, segundo a lenda, Nossa Senhora apareceu e o acolheu, transformando o Negrinho em um protetor dos campos e dos animais perdidos. Até hoje, muitos gaúchos acendem velas ou fazem preces a ele quando perdem algo importante. Uma lenda que mistura fé, cultura e tradição, passando de geração em geração. Essa foi mais uma curiosidade do Sul, aqui na Rádio Gaudéria. 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

0: 3:51.
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0: 24 horas em ponto.
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0: 4:24.
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0: 4:35.
1: Não há como falar em música gaúcha sem lembrar dela. A gaita, também conhecida como acordeão. Esse instrumento chegou ao sul do Brasil com os imigrantes europeus, principalmente os italianos e alemães, e logo foi adotada pelos gaúchos. Seu som marcante embala desde músicas animadas, como vaneiras e xotes, até melodias mais lentas e nostálgicas como milongas e chamamés. A gaita é considerada a alma dos bailes gaúchos. E muitos dizem que onde há uma gaita, a festa está garantida. Ela é símbolo de alegria, identidade e emoção. Esta foi mais uma curiosidade do Sul, aqui na programação da Rádio Gaudério.

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1: 5 horas e 1 minuto.
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0: 5:27.
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0: 5 horas e 38 minutos.
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0: 5:50.
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0: 6 horas e 1 minuto.
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2: 6:05.
3: No sul do Brasil, uma das lendas mais contadas é a do Negrinho do Pastoreio. Diz a história que um pequeno escravizado, castigado injustamente por seu patrão, foi deixado no campo sob a guarda do pastoreio de cavalos. Após perder um dos animais, foi cruelmente castigado e abandonado em um formigueiro. Mas, segundo a lenda, Nossa Senhora apareceu e o acolheu, transformando o Negrinho em um protetor dos campos e dos animais perdidos. Até hoje, muitos gaúchos acendem velas ou fazem preces a ele quando perdem algo importante. Uma lenda que mistura fé, cultura e tradição, passando de geração em geração. Essa foi mais uma curiosidade do Sul, aqui na Rádio Gaudéria.
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0: 6:29.
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0: 6:39.
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0: 6:51.
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0: 7:04.
1: No peão, a bombacha alinhada, a camisa bem passada, o lenço no pescoço, na prenda o vestido, o laço de fita no cabelo é um orgulho que não se mede. 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Ela expressa o respeito pelas raízes e pela história do povo sulista. 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

0: 7:38.
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0: 7:50.
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0: aos amigos Cristiano Quevedo e Gujo Teixeira.
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0: 8 horas e 1 minuto.
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0: 8:12.
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1: Gildinho, canta aquela da Vilvinha!
2: Ah, não, essa não, essa não.
3: Vilvinha, Vilvinha, Vilvinha!
2: Eu não me comprometo, delegado, tá?
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1: Parou, parou, parou! Eu, como delegado, tô autorizando cantar essa música da Vilvinha!
3: É.

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0: 8:36.
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0: 8 horas e 45 minutos.
1: Não há como falar em música gaúcha sem lembrar dela. A gaita, também conhecida como acordeão. Esse instrumento chegou ao sul do Brasil com os imigrantes europeus, principalmente os italianos e alemães, e logo foi adotada pelos gaúchos. Seu som marcante embala desde músicas animadas, como vaneiras e xotes, até melodias mais lentas e nostálgicas como milongas e chamamés. A gaita é considerada a alma dos bailes gaúchos. E muitos dizem que onde há uma gaita, a festa está garantida. Ela é símbolo de alegria, identidade e emoção. Esta foi mais uma curiosidade do Sul, aqui na programação da Rádio Gaudério.

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0: 9:08.
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1: 9:20.
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0: 9:32.
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0: 9:43.
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0: 9:54.
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1: 10 horas e 2 minutos.
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3: Quinta-feira, 17 de setembro de 2026, está entrando no ar mais um Repórter Destaque. Informações do Brasil e do mundo aqui no seu rádio. Estão abertas até 30 de outubro as inscrições para o Prêmio Carolina Mori Ciência e Mulheres, a premiação promovida pela Sociedade Brasileira para o Progresso da Ciência. Chega à 8ª edição e neste ano será dedicada à categoria Meninas na Ciência. Podem participar estudantes do ensino médio e da graduação que tenham pesquisas de iniciação científica com criatividade, rigor metodológico e potencial para contribuir com a ciência brasileira. Serão 6 vencedoras, 3 do ensino médio e 3 da graduação. Elas serão distribuídas entre as áreas de humanidades, biológicas e saúde, e engenharias exatas e ciências da Terra. Desde 2019, o prêmio já reconheceu 37 cientistas. As vencedoras desta edição serão anunciadas até o dia 15 de janeiro de 2027. As inscrições são feitas exclusivamente pela internet, conforme as regras apresentadas no edital. Eu sou Kleber Salles e volto daqui a pouco com novas informações no seu rádio. Fique ligado.
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0: Então, buenos amigos e amigas de tantas diferentes querências que a esta hora estão unidos num mesmo canal, numa mesma frequência da música, da poesia, dos usos e costumes, da cultura do Rio Grande do Sul, em mais um Campo Afora. 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O programa começou com poesia nossa, Eclipse, e depois, seguindo a trilha romântica desta abertura, antevendo uma primavera que está chegando, Jairo Lambari Fernandes cantou Por Bem Dizer-te, e com os mirins escutamos Mate da Esperança. Com isso já podemos fechar o primeiro espaço do programa, convidando a ouvirem as mensagens positivas da parceria aqui da casa, e em seguidita estaremos aqui para te dissertar sobre todas as atrações do Campo Afora de hoje. Me espera aqui, tchê. Só na hora, né?
1: Dez horas e 19 minutos.
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E chega então o momento de nós divulgarmos as atrações que reclutamos para te oferecer ao longo deste campo afora. A começar pelo costado instrumental. Hoje, nos amadrinhando nestas prosas do campo afora, Aloísio Rockenbach. Daqui a pouquinho tem jeito gaúcho de falar e hoje vamos discorrer sobre um termo muito usado, mas que nem todos se fixam no seu verdadeiro sentido: peão. Talvez tu sejas um peão sem sabê-lo. E talvez tu chame alguém de peão sem nem mesmo se dar conta do que significa. Peão é a palavra que vamos estudar. Na invernada da poesia, a propósito destes tempos de relembrar a Revolução Farroupilha, retorno bravo. Logo em seguida tem medicina caseira. E hoje vou te falar do milagroso chá de alho com canela. Pessoas que estão precisando controlar o peso e emagrecer, fiquem atentas. O chá de alho com canela. As mulheres cantoras. Hoje, Janaína Maia e as mulheres pampeanas. Retalhos de História, mais um episódio da série Farrapos, hoje descrevendo a Estância de Gomes Jardim. Nas cantigas dos velhos tempos, Teixeirinha e os Monarcas e depois Francisco Vargas. Na Invernada dos Trovadores, hoje uma trova do Martelo, reunindo João Maciel e Moraizinho. Uma memorável trova daquelas de estúdio, bem elaborada, bem gravada. Some-se a tudo isso que nós estaremos dando a costumeira atenção aos amigos que interagem conosco através do e-mail campoafora@gmail.com. Através do Torpedo ou WhatsApp, no mesmo número, 51 999 335 456, ou através da nossa página no Facebook, Odilon Ramos Campo Afora. Dito isto, chega a nossa vez de cantarmos e nós cantamos o canto do grande galo e depois trazemos o missioneiro Noé Teixeira.

Foi Noé Teixeira, Ataca Lá Embaixo. Antes, o Odilon Ramos com o Canto do Grande Galo. Aproveitando este breve espaço que antecede o intervalo comercial, aproveito para reforçar o convite aos amigos a visitarem nosso canal no YouTube, www.youtube.com/odilonramos, onde temos as nossas lives e onde estão também depositadas nossas gravações de poesias, enfim, o produto do nosso trabalho em prol da arte e da cultura está no canal do YouTube. Inscreva-se lá! E ao som de Aloísio Rockenbach, nós vamos para mais um intervalo e voltamos em seguidita. Me espera aqui, tio.

0: 10 horas e 34 minutos.
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3: Previsão do tempo para quinta-feira, 17 de setembro de 2026. Região Sul, em Curitiba, Paraná, céu encoberto na maior parte do dia, mas sem previsão de chuva. Os termômetros registram mínima de 10 e máxima de 17 graus. Umidade relativa do ar fica entre 100 e 55%. Alvorada no Rio Grande do Sul. Sopra velhinhas com muitas nuvens no céu pela manhã. Tempo aberto à tarde e à noite. O dia amanhece mais frio, com termômetros registrando mínima de 8 e máxima de 17 graus. A umidade relativa do ar oscila entre 95% e 60%.
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4: FIDA, Caçapava, Canoas, Júlio de Castilhos, Venâncio Aires e Pantano Grande. Os caminhos através dos quais os amigos podem interagir conosco no Campo Afora. Temos o e-mail campoafora@gmail.com. Temos o WhatsApp 51 999 335 456. E temos ainda a página do Facebook Odilon Ramos Campo Afora.
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4: E tivemos nos últimos dias bastante participações. Quero registrar o chasque do Marcelo Lunques, da Rádio Mirante de Roque Gonzales. Quero registrar o Paulo Costa, grande cantor, radialista, que nos enviou inclusive uma música nova, acompanhada de uma mensagem de áudio. Quero abraçar o Wagner Vergara, em Foz do Iguaçu, que diz que agora consegue nos ouvir através da Gaudéria de Palhoça, uma parceria nova aqui do programa. A Valdete Dias Moura, de Sertãozinho, Paraíba, diz que ama a música gaúcha, principalmente Teixeirinha. Sempre na escuta, manda uma das tuas. Meu esposo gosta muito de poesia, fã no YouTube e gosta das benzeduras. Silvana e Arnúbio, de Rio Grande. Muito obrigado, um abraço com os dois braços. Renato de Bagé, na escuta pela Delta. Estou aqui em Balneário Camboriú, diz. Escutando seu programa na menina. Se possível, uma do Manotaço, pede Elza Bosque. O Jovial Garcia Salvo de Bagé, que é figura sempre presente. Ainda através do WhatsApp, de Itajaí, escutando a música do grupo Rodeio Grito de Liberdade, com certeza quando o homem encontra seu cavalo. Pode tocar para todos este hino, Rogério. Muito obrigado. O Ricardo Colgo, de Bagé, trazendo sempre um pensamento para a gente. Algumas portas permanecem fechadas porque um caminho melhor espera por você. Não tenha medo de mudar de direção em algum momento da vida, pois é uma mudança inesperada que pode se transformar em um recomeço extraordinário. Ricardo Colgo, filósofo da fronteira. O Tchê Salgado, sempre lá do canto do Galo Velho Faceiro, em Balneário Camboriú. Tchê Salgado, grande abraço. A Gilda Gonçalves, que encaminhou uma mensagem de voz, que eu não estou com condições de rodar, de aproveitar. Gilda, muito obrigado. Tô na escuta, baita programa, Vanderlei Velasquez, Dom Pedrito. Gracias, Vanderlei. Valdecir Cristiane, mandando uma fotografia, dizendo: retrato do meu tesouro de filha. Nunca carreguei nas costas, mas sempre indiquei a trilha. Trilha dos deveres e obrigações, do respeito e educação. Hoje já adulta conserva valores e tradição guardados no coração. Que maravilha! Esqueceu de botar o nome da filha aqui, Valdecir. No Facebook, Jaime Escobar, de Livramento. Sou ouvinte assíduo do teu programa. Eu, o mate, o rádio, o fogão a lenha. Só coisa boa. Jaime Escobar, Livramento, muito obrigado. Paisano, manda um chasque para o amigo e poeta Adão Claudiomiro Cunha de Souza, de Santo Antônio das Missões. Este também é assíduo, não? Que está aniversariando dia 6 de setembro. Esteve. Saudações missioneiras, assina Fernando Batista Berne, São Luís Gonzaga, terra de Jaime Caetano Brau, diz ele com orgulho. Então, parabéns ao Adão Claudiomiro. Saúde, paz, amor no coração e uns pilas na guaiaca. Carlos Santos Antunes, da Bossoroca, CTG Sombra de Carreteiro, pedindo uma do Paulo Garcia. Hoje o programa vai ser pequeno para tantas sugestões, para tantos pedidos. Vamos à música no Campo Afora de hoje.

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0: Paulo Garcia e Grupo Canto Missioneiro, Eu Só Canto O Que Conheço. Antes, Paulo Costa, O Que Vai Além de Mim. Já voltamos.
1: Dez horas e 52 minutos.
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3: 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E só coisa boa. Eu sou gaúcho e me orgulho do costume e a tradição. Foi por dádiva de Deus que eu vim a nascer peão. Peão, palavra tão usada, mas nem sempre entendida no seu verdadeiro sentido. Peão é o homem ajustado para o trabalho rural, conchavado, empregado para a condução de tropa. E também, na linguagem mais atual, é o associado do Centro de Tradições Gaúchas, que tem uma patronagem e que tem a peonada. Vitor Melo Ferreira escreveu: e por nascer camponês, não aprendi nem a ler. Sofrimento é meu viver, não conheço uma ilusão. Lavrei, plantei, domei potros, construí riqueza aos outros. Nunca fui mais que peão.

Há algum tempo, o grupo Manotaço me honrou com a regravação desta minha rancheira, homenageando a todos os gaiteiros quando este gaiteiro toca. São poucos os casos de músicas nossas serem reaproveitadas, regravadas por alguém. Por isso, me sinto honrado e agradecido ao grupo Manotaço por esta distinção. Antes nós ouvimos o Adair de Freitas cantando Despeonado. E ao som do Aloísio Rockenbach, o Campo Afora vai para mais uma breve pausa. Vamos dar água para os cavalos e já montamos de novo.

0: 11:05.
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2: E atenção para quem recebe o Bolsa Família. O pagamento da parcela de setembro começa no dia 17 e segue até o dia 30. A liberação acontece de forma escalonada, de acordo com o último número do NIS, o número de identificação social. Os primeiros a receber são os beneficiários com o NIS terminado em 1. Depois, os pagamentos seguem até chegar ao final zero. O benefício pode ser consultado pelos aplicativos Bolsa Família e Caixa Tem e pela conta digital. É possível pagar contas, fazer PIX, transferir valores e realizar compras com o cartão. O calendário segue nos últimos 10 dias úteis do mês. Por isso, não há depósitos aos sábados e domingos. O cronograma é oficial do Ministério do Desenvolvimento e Assistência Social e a Caixa Econômica Federal é responsável pela operação dos pagamentos. Eu sou Kleber Salles e volto daqui a pouco com novas informações para você. Continue ligado.
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6: Ali, na porta do rancho, junto ao cusquito nervoso, o velho guasca orgulhoso olhava o filho partir. Também desejava ir com a mesma disposição, levando a lança na mão para se unir aos farroupilhas e pelear sobre as coxilhas em defesa do rincão. Mas já velho e alquebrado, perdera a força no braço. Tinha no lombo o cansaço do peso de muitos anos. Mas era um dos veteranos com orgulho do passado, por ter a lança empunhado combatendo os castelhanos. Que ganas tinha de ir aquele velho guerreiro de novo pro entrevero como gaúcho pelear. Mas ficava a se orgulhar que, embora velho e cansado, via o moço já criado partindo no seu lugar. E ali na porta do rancho, cheio de orgulho e pesar, viu o filho se afastar com garbo e disposição, montando um flor de alazão, o laço preso nos tentos, o poncho soprando ao vento e a lança firme na mão. Depois, com a estrada deserta, a noite se foi chegando. O pampa foi silenciando nas grotas e nos banhados. E o velho guasca, cansado do catre, foi se arriando em silêncio, memoriando entreveros do passado. Assim a poeira dos dias cobriu o catre vazio do paisano que partiu do rancho para a guerrilha, levando na alma a caudilha de guasca continentino, a fibra, a glória e o tino de campeador farroupilha. Já muitos dias depois, um xiru trouxe a notícia: a farroupilha milícia em que seu filho marchou, peleando se dizimou. Morreram, mas não recuaram, e entre os bravos que tombaram, dizem que o moço tombou. Num sentimento profundo, o velho ficou calado, mas no seu rosto enrugado não pôde a dor esconder, deixando livre correr do fundo da alma ferida uma lágrima sentida que ele não pôde conter. Tristonha caiu a noite, e mais triste a madrugada. Latia ao longe a cuscada, nas quinchas gemia o vento, e sem dormir um momento ali no catre estirado, o velho ficou atado na soga dos pensamentos. Lembrava o filho em criança, correndo pampa em retoço, a melena em alvoroço soprada ao vento pampiano. Recordou ano por ano, até que o piá ficou moço, e ali da porta do rancho partiu para a revolução. Montando um flor de alazão, o laço preso nos tentos, o poncho soprando ao vento e a lança firme na mão. E estava assim recordando, quando lá fora um gemido lhe fez parar o ouvido e despertou-lhe atenção. E quando ouviu uma mão, naquela hora tão morta, forcejar de encontro à porta, como querendo arrombá-la, sua visão ficou clara, voltando-lhe a luz e brilho, e num ímpeto caudilho a porta abriu com vigor, e estarreceu-se de horror ante a figura do filho. Cambaleante, ensanguentado, as vestes feitas frangalhos, o corpo cheio de talhos, dobrado pelo cansaço, já sem força em nenhum braço, já sem poder ver direito, e com o meio do peito aberto por um lançaço. Fitando os olhos do filho, o velho ficou calado, estarrecido, espantado, vendo-o ali em sua frente. Então gritou gravemente: "Meu filho, por que voltaste? Por quê? Por que não tombaste onde tombou nossa gente? Maldito sejas, covarde! Tu já não és mais meu filho. Não tens o sangue caudilho, nem aguentaste o repuxo. Deixaste teus companheiros, fugiste do entrevero. Tu já não és mais gaúcho." Então, na face do guasca que peleando não tombou, com um laçaço estampou a ira do coração, prostrando-o rudemente com aquele gesto inclemente, desfalecido no chão. O moço, sentindo a morte roubar-lhe o sopro da vida, com a alma triste e ferida ali prostrado no chão, sem rancor no coração olhou para o pai a seu lado, e já num último brado fez a brava confissão: "Meu pai, eu não fui covarde. Honrei meu poncho e minha daga. Fiquei coberto de chagas, mas aguentei o repuxo. Fui valente, fui gaúcho, peleei com todo o ardor. E se aqui vim escondido, foi para salvar do inimigo o pavilhão tricolor." E abrindo a camisa ao peito, tirou em sangue banhado aquele trapo sagrado que até o fim defendeu. E beijando-lhe, estendeu pro pai num último esforço. E depois, curvando o dorso, o bravo guasca morreu.

0: Foi a poesia Retorno Bravo do Birajara Rafo Constant, seguida do hino rio-grandense pela família Cirne, Hamilton Lima, participação do Sadi Tonato, Se o Rio Grande Me Precisa. Vem um pequeno intervalo e nós já voltamos.
1: Horas e 22 minutos.
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0: Trago-lhes hoje um chá milagroso de alho e canela para emagrecer, combater diabetes e para retenção de líquidos. É receita do Frei Wilson Zanatta no seu livro Receitas Caseiras, Plantas Medicinais para a Saúde Humana. Segundo o Frei Zanatta, a infusão de alho com canela ajuda a emagrecer, combate diabetes e retenção de líquidos. São riquíssimos, ambos em benefício à saúde. Para começar, o alho é um potente antibiótico natural, rico em vitaminas do complexo B, em minerais como zinco e selênio, excelente remédio para gripes e resfriados. O alho ainda regula a pressão arterial, reduz o nível de colesterol no sangue, previne arteriosclerose e doenças cardiovasculares. Também estimula a secreção de insulina pelo pâncreas, reduzindo a glicose do sangue. Por ser um forte antioxidante, o alho é considerado alimento anticâncer. O consumo regular de alho reduz o risco de infarto e doenças do coração. Além disso, combate vírus e bactérias, elimina vermes e parasitas, enfim, fortalece a imunidade. Agora a canela. A canela não fica atrás. Acelera o metabolismo, combate a obesidade, é muito indicada para diabéticos por regular os níveis de açúcar no organismo, ajuda a impedir a formação de células cancerosas, combate infecções intestinais e é muito boa para a desintoxicação de todo o organismo. Esta infusão de alho e canela é, por tudo isso, um super medicamento natural. Além de ajudar a perder peso e a secar a barriga, vai combater a retenção de líquidos, desinchar todo o corpo e ajudar a eliminar parasitas e alguns tipos de fungos. A infusão de alho é muito fácil de preparar e de baixo custo. Leva apenas cerca de 15 minutos para ficar pronta. São 3 xícaras de água, 3 dentes de alho picado, 2 pedaços de casca de canela ou 1 colher das de sopa de canela em pó. Para preparar, ferva as 3 xícaras de água. Quando entrar em ebulição, adicione o alho e a canela. Deixe ferver por 8 minutos e então desligue o fogo. Deixar descansar 5 minutos antes de beber. Pode coar, deve coar antes de consumir. O ideal é tomar essa bebida em jejum, antes do café da manhã. 3 xícaras de água, 3 dentes de alho, 2 pedaços de casca de canela ou 1 colher de sopa de canela em pó. Ferver a água. Quando ela estiver fervendo, adicionar o alho e a canela. Ferver por mais 8 minutos. Desligue, deixe descansar por 5 minutos. Coe e pode beber.
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0: compadre velho. Eu notei que tu andava meio ruim da garganta, tchê, é verdade?
1: Pois é, compadre velho. Mas já tô curado. Fui lá na dona Budia, tomei umas benzeduras, tô bem. E até vou cantar mais uns versos.
0: Eita, velho.

0: Janaína Maia cantou Um Novo Farrapo. E antes nós ouvimos, do livro cantado de Elisandro Pelim e Erlon Pericles, interpretada pelo Paquito e o Joia, Benzeduras e Simpatias. Mais uma breve pausa no campo afora e a gente retorna em seguidita. Não me saia daqui, tchê.
1: Onze horas e 36 minutos.
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3: FIDA, Caçapava, Canoas, Júlio de Castilhos, Venâncio Aires e Pantano Grande. 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
4: A Estância de Gomes Jardim, Quartel-General dos Farrapos. O capitão José Gomes de Vasconcelos Jardim, nascido em Santo Amaro, foi um dos que mais conspiraram pela ideia republicana. Na estância dele em Pedras Brancas, separada de Porto Alegre pelo Guaíba, os líderes farroupilha se reuniam para organizar o movimento. A sede da estância era uma casa ampla, de elegância sóbria, administrada por Dona Isabel Leonor, mulher do capitão. Na frente, um grande cipreste identificava o lugar à beira do rio. Agora não havia mais dúvidas. Era 19 de setembro de 1835 e a casa tinha sido transformada no quartel-general da luta que estava por ser iniciada. Na sala, Gomes Jardim, Bento Gonçalves, Onofre Pires da Silveira Canto, primo de Bento, e o secretário Tito Lívio Zambecari examinavam mapas. A reunião confirmava o boato que se espalhava em Porto Alegre. Naquele mesmo dia, Gomes Jardim e Onofre Pires deviam acampar, com cerca de 200 homens, nos morros ao sul da várzea, onde hoje está a área dos cemitérios. Depois de Onofre e Gomes Jardim saírem para reunir os soldados e voluntários, até nos arredores da capital, Bento continuou de prontidão. Vestido com o fardamento completo de coronel da Guarda Nacional, mantinha a espada afivelada no cinturão. Todos os homens que ficaram aquartelados na estância de Pedras Brancas precisavam estar prontos para partir a qualquer momento. No quarto do casal, Dona Isabel Leonor, olhar fixo no oratório, rezava pelo marido e pelos 7 filhos que tinham atravessado o rio junto com o pai.

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1: Maurício Gaúcho cantou Recordando o Velho Pago. Antes, Francisco Vargas, Tropeiro dos Pampas, Teixeirinha e Monarcas, Velho Casarão.
2: Horas e 52 minutos.
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4: Um levantamento da COEST mostra um Brasil com sentimentos bem diferentes quando o assunto é futuro e política. De um lado, 79% dos entrevistados dizem estar otimistas com a própria vida e com seus objetivos. Quando a pergunta muda para o sistema político, porém, o cenário fica bem mais negativo. Metade da população, ou 50%, avalia a política de forma ruim, mas existe uma curiosidade. Mesmo com essa desconfiança, 75% acreditam que o próximo ano pode ser melhor. A pesquisa também encontrou diferenças entre grupos políticos quando o assunto é emprego. Entre os eleitores de Lula, o otimismo em relação ao mercado de trabalho aparece em níveis maiores. Já entre os apoiadores de Bolsonaro, essa expectativa é bem mais baixa. O resultado mostra que o brasileiro consegue separar, pelo menos em parte, a percepção sobre a própria vida da avaliação que faz da política.

0: Eu sou Kleber Salles e esta foi mais uma edição do nosso Repórter Destaque, de volta amanhã com novas informações no seu rádio. Até lá!
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5: 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Está chegando a hora da gente se despedir, está chegando a hora de abrirmos a porteira da última invernada deste Campo Afora.
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5: Dois grandes nomes da trova gaúcha, um deles já desaparecido, fazem hoje uma trova do martelo, daquelas que, gravadas em estúdio, nos oferecem uma melhor qualidade de áudio e também de rapidez no seu desenvolvimento. João Maciel e Moraizinho. Moraizinho, que optou por se tornar cantor e praticamente abandonou a prática da trova, na realidade era um grande improvisador, era um grande repentista, dos melhores que vi. E João Maciel, também seguindo a linha do velho Gildo de Freitas, um excelente repentista. Tive a oportunidade de apresentá-los em alguns programas ao vivo de rádio. João Maciel e Moraizinho numa trova do martelo, hoje aqui na Invernada dos Trovadores.

Não há como evitarmos uma ponta de saudade ao ouvirmos duas vozes que a gente conheceu de perto, que a gente apreciou, que a gente admirou, dois talentos do verso de repente, Moraizinho e João Maciel, que abrilhantaram esta invernada dos trovadores e com a qual resta-nos apenas cantar a saideira e fazer os devidos agradecimentos, finalizando mais este programa e dando espaço para a próxima atração que já vem chegando aí. 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Agradecemos a direção da emissora que nos proporcionou este precioso espaço para o contato com seus ouvintes. Agradecer a cada colega de trabalho que nos ajudou tecnicamente para que a gente pudesse finalizar, concluir esta empreitada. Ao ouvinte, razão maior de tudo que a gente faz. E a Deus, nosso patrão maior que nos concedeu vida e saúde para aqui estarmos. Haveremos de voltar, se for da vontade dele. Semana que vem, mesmo dia, mesma hora, mesma emissora. Um abraço com os dois braços e só coisa boa. Me despeço cantando O Fantasma da Enchente.

0: Meio-dia e 6 minutos. Meio-dia e 6 minutos.
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0: 12 horas e 18 minutos.
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0: Meio-dia e 28 minutos.
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0: 12:40.
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0: 13 horas e 4 minutos.
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0: 13:38.
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0: 13 horas e 51 minutos.
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0: 14 horas e 11 minutos.
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1: 14h24.
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Mas afinal, por que injustiça acontece? Algumas vezes, porque o mal prevalece. Tenha consciência, parceiro, de ti Deus nunca se esquece. E depois da injustiça, uma bênção sempre aparece.

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0: 14 horas e 35 minutos.
1: Você sabia que o chimarrão, símbolo tão presente na cultura gaúcha, tem origem indígena? Pois é, o hábito de consumir a erva mate surgiu com os povos guaranis, que já utilizavam a planta em rituais e no dia a dia, muito antes da chegada dos colonizadores. Com o passar do tempo, o chimarrão foi incorporado pelos tropeiros e pelos gaúchos, tornando-se sinônimo de hospitalidade e tradição. Hoje, além de ser um companheiro inseparável nas rodas de conversa, o mate também representa união, respeito e orgulho sulino. É por isso que aqui no Sul dizemos com orgulho: um bom mate nunca se nega. Essa foi mais uma curiosidade do Sul, aqui na programação da Rádio Gaúcha.

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0: que procurou. Esparramavam dançando na bailanta do Uruguai.
1: Oi, Gabetê, mas essa bailanta é gostosa de dançar, né, Bugre, velho?
0: Gostosa é aquela estância de...

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0: 14 horas e 47 minutos.
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0: Obrigado!
1: Horas e 58 minutos.
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0: 15 horas e 10 minutos.
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0: 15h33.
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0: 15h43.
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0: 15 horas e 56 minutos.
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1: 16 horas e 3 minutos.
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0: 16:16.
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0: 16:28.
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0: 16h38.
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3: Dezesseis horas e 51 minutos.
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0: 17h03.
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0: 17h16.
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3: Vamos pra bailanta, hein, Thiago?
4: Cê vamos!
3: Tô indo.

0: 17h39.
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0: 17:51.
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0: 18 horas e 2 minutos.
1: 18 horas e 2 minutos.
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3: Quinta-feira, 17 de setembro de 2026, está entrando no ar mais um Repórter Destaque. Informações do Brasil e do mundo aqui no seu rádio. Estão abertas até 30 de outubro as inscrições para o Prêmio Carolina Mori Ciência e Mulheres, a premiação promovida pela Sociedade Brasileira para o Progresso da Ciência. Chega à 8ª edição e neste ano será dedicada à categoria Meninas na Ciência. Podem participar estudantes do ensino médio e da graduação que tenham pesquisas de iniciação científica com criatividade, rigor metodológico e potencial para contribuir com a ciência brasileira. Serão 6 vencedoras, 3 do ensino médio e 3 da graduação. Elas serão distribuídas entre as áreas de humanidades, biológicas e saúde, e engenharias exatas e ciências da Terra. Desde 2019, o prêmio já reconheceu 37 cientistas. As vencedoras desta edição serão anunciadas até o dia 15 de janeiro de 2027. As inscrições são feitas exclusivamente pela internet, conforme as regras apresentadas no edital. Eu sou Kleber Salles e volto daqui a pouco com novas informações no seu rádio. Fique ligado.
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0: Então, buenos amigos e amigas de tantas diferentes querências que a esta hora estão unidos num mesmo canal, numa mesma frequência da música, da poesia, dos usos e costumes, da cultura do Rio Grande do Sul, em mais um Campo Afora. 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O programa começou com poesia nossa, Eclipse, e depois, seguindo a trilha romântica desta abertura, antevendo uma primavera que está chegando, Jairo Lambari Fernandes cantou Por Bem Dizer-te, e com os mirins escutamos Mate da Esperança. Com isso já podemos fechar o primeiro espaço do programa, convidando a ouvirem as mensagens positivas da parceria aqui da casa, e em seguidita estaremos aqui para te dissertar sobre todas as atrações do Campo Afora de hoje. Me espera aqui, tchê. Só na hora, né?
1: Dezoito horas e 19 minutos.
2: 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Pois é, o hábito de consumir a erva mate surgiu com os povos guaranis, que já utilizavam a planta em rituais e no dia a dia, muito antes da chegada dos colonizadores. 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

E chega então o momento de nós divulgarmos as atrações que reclutamos para te oferecer ao longo deste campo afora. A começar pelo costado instrumental. Hoje, nos amadrinhando nestas prosas do campo afora, Aloísio Rockenbach. Daqui a pouquinho tem jeito gaúcho de falar e hoje vamos discorrer sobre um termo muito usado, mas que nem todos se fixam no seu verdadeiro sentido, peão. Talvez tu sejas um peão sem sabê-lo e talvez tu chame alguém de peão sem nem mesmo se dar conta do que significa. Peão é a palavra que vamos estudar. Na invernada da poesia, a propósito destes tempos de relembrar a Revolução Farroupilha, retorno bravo. Logo em seguida tem medicina caseira. E hoje vou te falar do milagroso chá de alho com canela. Pessoas que estão precisando controlar o peso e emagrecer, fiquem atentas. O chá de alho com canela. As mulheres cantoras, hoje, Janaína Maia e as mulheres pampianas. Retalhos de história. Mais um episódio da série Farrapos, hoje descrevendo a estância de Gomes Jardim. Nas cantigas dos velhos tempos, Teixeirinha e os Monarcas e depois Francisco Vargas. Na invernada dos trovadores, hoje uma trova do martelo, reunindo João Maciel e Moraizinho. Uma memorável trova daquelas de estúdio, bem elaborada, bem gravada. Some-se a tudo isso que nós estaremos dando a costumeira atenção aos amigos que interagem conosco através do e-mail campoafora@gmail.com. Através do Torpedo ou WhatsApp, no mesmo número, 51 999 335 456, ou através da nossa página no Facebook, Odilon Ramos Campo Afora. Dito isto, chega a nossa vez de cantarmos e nós cantamos o canto do Grande Galo e depois trazemos o missioneiro Noé Teixeira.

Foi Noé Teixeira, Ataca Lá Embaixo. Antes, o Odilon Ramos com o Canto do Grande Galo. Aproveitando este breve espaço que antecede o intervalo comercial, aproveito para reforçar o convite aos amigos a visitarem nosso canal no YouTube, www.youtube.com/odilonramos, onde temos as nossas lives e onde estão também depositadas nossas gravações de poesias, enfim, o produto do nosso trabalho em prol da arte e da cultura está no canal do YouTube. Inscreva-se lá! E ao som de Aloísio Rockenbach, nós vamos para mais um intervalo e voltamos em seguidita. Me espera aqui, tio.

0: 18 horas e 33 minutos.
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3: Previsão do tempo para quinta-feira, 17 de setembro de 2026. Região Sul, em Curitiba, Paraná, céu encoberto na maior parte do dia, mas sem previsão de chuva. Os termômetros registram mínima de 10 e máxima de 17 graus. Umidade relativa do ar fica entre 100 e 55%. Alvorada no Rio Grande do Sul. Sopra velhinhas com muitas nuvens no céu pela manhã. Tempo aberto à tarde e à noite. O dia amanhece mais frio, com termômetros registrando mínima de 8 e máxima de 17 graus. A umidade relativa do ar oscila entre 95% e 60%.
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4: FIDA, Caçapava, Canoas, Júlio de Castilhos, Venâncio Aires e Pantano Grande. Os caminhos através dos quais os amigos podem interagir conosco no Campo Afora. Temos o e-mail campoafora@gmail.com. Temos o WhatsApp 51 999 335 456. E temos ainda a página do Facebook Odilon Ramos Campo Afora.
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4: E tivemos nos últimos dias bastante participações. Quero registrar o chasque do Marcelo Lunques, da Rádio Mirante de Roque Gonzales. Quero registrar o Paulo Costa, grande cantor, radialista, que nos enviou inclusive uma música nova, acompanhada de uma mensagem de áudio. Quero abraçar o Wagner Vergara, em Foz do Iguaçu, que diz que agora consegue nos ouvir através da Gaudéria de Palhoça, uma parceria nova aqui do programa. A Valdete Dias Moura, de Sertãozinho, Paraíba, diz que ama a música gaúcha, principalmente Teixeirinha. Sempre na escuta, manda uma das tuas. Meu esposo gosta muito de poesia, fã no YouTube e gosta das benzeduras. Silvana e Arnúbio, de Rio Grande. Muito obrigado, um abraço com os dois braços. Renato de Bagé, na escuta pela Delta. Estou aqui em Balneário Camboriú, diz. Escutando seu programa na menina. Se possível, uma do Manotaço, pede Elza Bosque. O Jovial Garcia Salvo de Bagé, que é a figura sempre presente. Ainda através do WhatsApp, de Itajaí, escutando a música do grupo Rodeio Grito de Liberdade, com certeza quando o homem encontra seu cavalo. Pode tocar para todos este hino, Rogério. Muito obrigado. O Ricardo Colgo, de Bagé, trazendo sempre um pensamento para a gente. Algumas portas permanecem fechadas porque um caminho melhor espera por você. Não tenha medo de mudar de direção em algum momento da vida, pois é uma mudança inesperada que pode se transformar em um recomeço extraordinário. Ricardo Colgo, filósofo da fronteira. O Tchê Salgado, sempre lá do canto do Galo Velho Faceiro, em Balneário Camboriú. Tchê Salgado, grande abraço. A Gilda Gonçalves, que encaminhou uma mensagem de voz, que eu não estou com condições de rodar, de aproveitar. Gilda, muito obrigado. Tô na escuta, baita programa, Vanderlei Velasquez, Dom Pedrito. Gracias, Vanderlei. Valdecir Cristiane, mandando uma fotografia, dizendo: retrato do meu tesouro de filha. Nunca carreguei nas costas, mas sempre indiquei a trilha. Trilha dos deveres e obrigações, do respeito e educação. Hoje já adulta conserva valores e tradição guardados no coração. Que maravilha! Esqueceu de botar o nome da filha aqui, Valdecir. No Facebook, Jaime Escobar, de Livramento. Sou ouvinte assíduo do teu programa. Eu, o mate, o rádio, o fogão a lenha. Só coisa boa. Jaime Escobar, Livramento, muito obrigado. Paisano, manda um chasque para o amigo e poeta Adão Claudiomiro Cunha de Souza, de Santo Antônio das Missões. Este também é assíduo, não? Que está aniversariando dia 6 de setembro. Esteve. Saudações missioneiras, assina Fernando Batista Berne, São Luís Gonzaga, terra de Jaime Caetano Brown, diz ele com orgulho. Então, parabéns ao Adão Claudiomiro, saúde, paz, amor no coração e uns pilas na guaiaca. Carlos Santos Antunes, da Bossoroca, CTG Sombra de Carreteiro, pedindo uma do Paulo Garcia. Hoje o programa vai ser pequeno para tantas sugestões, para tantos pedidos. Vamos à música no Campo Afora de hoje.

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0: Paulo Garcia e Grupo Canto Missioneiro, Eu Só Canto O Que Conheço. Antes, Paulo Costa, O Que Vai Além de Mim. Já voltamos.
1: Dezoito horas e 51 minutos.
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1: 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Um abraço com os dois braços e só coisa boa. Eu sou gaúcho e me orgulho do costume e a tradição. Foi por dádiva de Deus que eu vim a nascer peão. Peão, palavra tão usada, mas nem sempre entendida no seu verdadeiro sentido. Peão é o homem ajustado para o trabalho rural, conchavado, empregado para a condução de tropa. E também, na linguagem mais atual, é o associado do Centro de Tradições Gaúchas, que tem uma patronagem e que tem a peonada. Vitor Melo Ferreira escreveu: e por nascer camponês, não aprendi nem a ler. Sofrimento é meu viver, não conheço uma ilusão. Lavrei, plantei, domei potros, construí riqueza aos outros. Nunca fui mais que peão.

Há algum tempo, o grupo Manotaço me honrou com a regravação desta minha rancheira, homenageando a todos os gaiteiros quando este gaiteiro toca. São poucos os casos de músicas nossas serem reaproveitadas, regravadas por alguém. Por isso, me sinto honrado e agradecido ao grupo Manotaço por esta distinção. Antes nós ouvimos o Adair de Freitas cantando Despeonado. E ao som do Aloísio Rockenbach, o Campo Afora vai para mais uma breve pausa. Vamos dar água para os cavalos e já montamos de novo.

0: 19h05.
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2: E atenção para quem recebe o Bolsa Família. O pagamento da parcela de setembro começa no dia 17 e segue até o dia 30. A liberação acontece de forma escalonada, de acordo com o último número do NIS, o número de identificação social. Os primeiros a receber são os beneficiários com o NIS terminado em 1. Depois, os pagamentos seguem até chegar ao final zero. O benefício pode ser consultado pelos aplicativos Bolsa Família e Caixa Tem e pela conta digital. É possível pagar contas, fazer PIX, transferir valores e realizar compras com o cartão. O calendário segue nos últimos 10 dias úteis do mês. Por isso, não há depósitos aos sábados e domingos. O cronograma é oficial do Ministério do Desenvolvimento e Assistência Social e a Caixa Econômica Federal é responsável pela operação dos pagamentos. Eu sou Kleber Salles e volto daqui a pouco com novas informações para você. Continue ligado.
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6: Ali, na porta do rancho, junto ao cusquito nervoso, o velho Guasca orgulhoso olhava o filho partir. Também desejava ir com a mesma disposição, levando a lança na mão para se unir aos farroupilhas e pelear sobre as coxilhas em defesa do rincão. Mas já velho e alquebrado, perdera a força no braço. Tinha no lombo o cansaço do peso de muitos anos. Mas era um dos veteranos com orgulho do passado, por ter a lança empunhado combatendo os castelhanos. Que ganas tinha de ir aquele velho guerreiro de novo pro entrevero como gaúcho pelear. Mas ficava a se orgulhar que, embora velho e cansado, via o moço já criado partindo no seu lugar. E ali na porta do rancho, cheio de orgulho e pesar, viu o filho se afastar com garbo e disposição, montando um flor de alazão, o laço preso nos tentos, o poncho soprando ao vento e a lança firme na mão. Depois, com a estrada deserta, a noite se foi chegando. O pampa foi silenciando nas grotas e nos banhados. E o velho Guasca, cansado do catre, foi se arriando em silêncio, memoriando entreveros do passado. Assim a poeira dos dias cobriu o catre vazio do paisano que partiu do rancho para a guerrilha, levando na alma caudilha de Guasca continentino a fibra, a glória e o tino de campeador farroupilha. Já muitos dias depois, um xiru trouxe a notícia. a farroupilha milícia em que seu filho marchou, peleando-se, dizimou, morreram, mas não recuaram, e entre os bravos que tombaram, dizem que o moço tombou. Num sentimento profundo, o velho ficou calado, mas no seu rosto enrugado não pôde a dor esconder, deixando livre correr do fundo da alma ferida uma lágrima sentida que ele não pôde conter. Tristonha caiu a noite e mais triste a madrugada. Latia ao longe a cuscada, nas quinchas gemia o vento, e sem dormir um momento ali no catre estirado, o velho ficou atado na soga dos pensamentos. Lembrava o filho em criança, correndo pampa em retoço, a melena em alvoroço soprada ao vento pampiano. Recordou ano por ano, até que o piá ficou moço, e ali da porta do rancho partiu para a revolução, montando um flor de alazão, o laço preso nos tentos, o poncho soprando ao vento e a lança firme na mão. E estava assim recordando, quando lá fora um gemido lhe fez parar o ouvido e despertou-lhe atenção. E quando ouviu uma mão, naquela hora tão morta, forcejar de encontro à porta como querendo arrombá-la, sua visão ficou clara, voltando-lhe a luz e brilho, e num ímpeto caudilho a porta abriu com vigor e estarreceu-se de horror ante a figura do filho. Cambaleante, ensanguentado, as vestes feitas frangalhos, o corpo cheio de talhos, dobrado pelo cansaço, já sem força em nenhum braço, já sem poder ver direito, e com o meio do peito aberto por um lançaço. Fitando os olhos do filho, o velho ficou calado, estarrecido, espantado, vendo-o ali em sua frente. Então gritou gravemente, meu filho, por que voltaste? Por quê? Por que não tombaste onde tombou nossa gente? Maldito sejas, covarde! Tu já não és mais meu filho. Não tens o sangue caudilho, nem aguentaste o repuxo. Deixaste teus companheiros, fugiste do entrevero. Tu já não és mais gaúcho. Então, na face do Guasca que peleando não tombou, com um laçaço estampou a ira do coração, prostrando-o rudemente com aquele gesto inclemente, desfalecido no chão. O moço, sentindo a morte roubar-lhe o sopro da vida, com a alma triste e ferida ali prostrado no chão, sem rancor no coração olhou para o pai a seu lado, e já num último brado fez a brava confissão. Meu pai, eu não fui covarde. Honrei meu poncho e minha daga. Fiquei coberto de chagas, mas aguentei o repuxo. Fui valente, fui gaúcho, peleei com todo o ardor. E se aqui vim escondido, foi para salvar do inimigo o pavilhão tricolor. E abrindo a camisa ao peito, tirou em sangue banhado aquele trapo sagrado que até o fim defendeu. E beijando-lhe, estendeu pro pai num último esforço. E depois, curvando o dorso, o bravo Guasca morreu.

0: Foi a poesia Retorno Bravo do Ubirajara Rafo Constant, seguida do hino rio-grandense pela família Cirne, Hamilton Lima, participação do Sadi Tonato, Se o Rio Grande me precisa. Vem um pequeno intervalo e nós já voltamos.
1: Dezenove horas e 21 minutos.
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0: Trago-lhes hoje um chá milagroso de alho e canela para emagrecer, combater diabetes e para retenção de líquidos. É receita do Frei Wilson Zanatta no seu livro Receitas Caseiras, Plantas Medicinais para a Saúde Humana. Segundo Frei Zanatta, a infusão de alho com canela ajuda a emagrecer, combate diabetes e retenção de líquidos. São riquíssimos, ambos em benefício à saúde. Para começar, o alho é um potente antibiótico natural, rico em vitaminas do complexo B, em minerais como zinco e selênio, excelente remédio para gripes e resfriados. O alho ainda regula a pressão arterial, reduz o nível de colesterol no sangue, previne arteriosclerose e doenças cardiovasculares. Também estimula a secreção de insulina pelo pâncreas, reduzindo a glicose do sangue. Por ser um forte antioxidante, o alho é considerado alimento anticâncer. O consumo regular de alho reduz o risco de infarto e doenças do coração. Além disso, combate vírus e bactérias, elimina vermes e parasitas, enfim, fortalece a imunidade. Agora a canela. A canela não fica atrás. Acelera o metabolismo, combate a obesidade, é muito indicada para diabéticos por regular os níveis de açúcar no organismo, ajuda a impedir a formação de células cancerosas, combate infecções intestinais e é muito boa para desintoxicação de todo o organismo. Esta infusão de alho e canela é, por tudo isso, um super medicamento natural. Além de ajudar a perder peso e a secar a barriga, vai combater a retenção de líquidos, desinchar todo o corpo e ajudar a eliminar parasitas e alguns tipos de fungos. A infusão de alho é muito fácil de preparar e de baixo custo. Leva apenas cerca de 15 minutos para ficar pronta. São 3 xícaras de água, 3 dentes de alho picado, 2 pedaços de casca de canela ou 1 colher das de sopa de canela em pó. Para preparar, ferva as 3 xícaras de água. Quando entrar em ebulição, adicione o alho e a canela. Deixe ferver por 8 minutos e então desligue o fogo. Deixar descansar 5 minutos antes de beber. Pode coar, deve coar antes de consumir. O ideal é tomar essa bebida em jejum antes do café da manhã. 3 xícaras de água, 3 dentes de alho, 2 pedaços de casca de canela ou 1 colher de sopa de canela em pó. Ferver a água. Quando ela estiver fervendo, adicionar o alho e a canela. Ferver por mais 8 minutos. Desligue, deixe descansar por 5 minutos. Coe e pode beber.
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0: compadre velho. Eu notei que tu andava meio ruim da garganta, tchê, é verdade?
1: Pois é, compadre velho. Mas já tô curado. Fui lá na dona Bugia, tomei umas benzeduras, tô bem, que até vou cantar mais uns versos.
0: Eita, velho.

0: Janaína Maia cantou Um Novo Farrapo. E antes nós ouvimos, do livro cantado de Elisandro Pelim e Erlon Pericles, interpretada pelo Paquito e o Joia, Benzeduras e Simpatias. Mais uma breve pausa no campo afora e a gente retorna em seguidita. Não me saia daqui, tchê.
1: Dezenove horas e 36 minutos.
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4: A Estância de Gomes Jardim, quartel-general dos Farrapos. O capitão José Gomes de Vasconcelos Jardim, nascido em Santo Amaro, foi um dos que mais conspiraram pela ideia republicana. Na estância dele em Pedras Brancas, separada de Porto Alegre pelo Guaíba, os líderes farroupilha se reuniam para organizar o movimento. A sede da estância era uma casa ampla, de elegância sóbria, administrada por Dona Isabel Leonor, mulher do capitão. Na frente, um grande cipreste identificava o lugar à beira do rio. Agora não havia mais dúvidas. Era 19 de setembro de 1835 e a casa tinha sido transformada no quartel-general da luta que estava por ser iniciada. Na sala, Gomes Jardim, Bento Gonçalves, Onofre Pires da Silveira Canto, primo de Bento, e o secretário Tito Lívio Zambecari examinavam mapas. A reunião confirmava o boato que se espalhava em Porto Alegre. Naquele mesmo dia, Gomes Jardim e Onofre Pires deviam acampar, com cerca de 200 homens, nos morros ao sul da várzea, onde hoje está a área dos cemitérios. Depois de Onofre e Gomes Jardim saírem para reunir os soldados e voluntários, até nos arredores da capital, Bento continuou de prontidão. Vestido com o fardamento completo de coronel da Guarda Nacional, mantinha a espada afivelada no cinturão. Todos os homens que ficaram aquartelados na estância de Pedras Brancas precisavam estar prontos para partir a qualquer momento. No quarto do casal, Dona Isabel Leonor, olhar fixo no oratório, rezava pelo marido e pelos 7 filhos que tinham atravessado o rio junto com o pai.

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1: Maurício Gaúcho cantou Recordando o Velho Pago. Antes, Francisco Vargas, Tropeiro dos Pampas, Teixeirinha e Monarcas, Velho Casarão.
2: Dezenove horas e 52 minutos.
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4: Um levantamento da Coeste mostra um Brasil com sentimentos bem diferentes quando o assunto é futuro e política. De um lado, 79% dos entrevistados dizem estar otimistas com a própria vida e com seus objetivos. Quando a pergunta muda para o sistema político, porém, o cenário fica bem mais negativo. Metade da população, ou 50%, avalia a política de forma ruim, mas existe uma curiosidade. Mesmo com essa desconfiança, 75% acreditam que o próximo ano pode ser melhor. A pesquisa também encontrou diferenças entre grupos políticos quando o assunto é emprego. Entre os eleitores de Lula, o otimismo em relação ao mercado de trabalho aparece em níveis maiores. Já entre os apoiadores de Bolsonaro, essa expectativa é bem mais baixa. O resultado mostra que o brasileiro consegue separar, pelo menos em parte, a percepção sobre a própria vida da avaliação. O resultado mostra que o brasileiro consegue separar, pelo menos em parte, a percepção sobre a própria

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2: Odilon Ramos é poeta, declamador, cantor, cerimonialista e apresentador de eventos. Profere oficinas de poesia e declamação. Contatos no e-mail odilon.ramospoeta@gmail.com, WhatsApp 51999852990.
3: Aproveito ainda para informar que ainda existem exemplares dos nossos livretos de literatura de cordel disponíveis para aquisição através do correio. Os três livretos, A Noiva da Lagoa, Luzia Catarina entre a Terra e o Infinito e Tinho, o menino que queria ser soldado. E ainda há também um resquício do livro Antes que me Esqueça. Qualquer uma dessas obras pode ser encomendada através do WhatsApp 51 99334 6859. Repetindo, 51 99334 6859. Está chegando a hora da gente se despedir, está chegando a hora de abrirmos a porteira da última invernada deste Campo Afora.
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3: Dois grandes nomes da trova gaúcha, um deles já desaparecido, fazem hoje uma trova do martelo, daquelas que, gravadas em estúdio, nos oferecem uma melhor qualidade de áudio e também de rapidez no seu desenvolvimento. João Maciel e Moraizinho. Moraizinho, que optou por se tornar cantor e praticamente abandonou a prática da trova, na realidade era um grande improvisador, era um grande repentista, dos melhores que vi. E João Maciel, também seguindo a linha do velho Gildo de Freitas, um excelente repentista, tive a oportunidade de apresentá-los em alguns programas ao vivo de rádio. João Maciel e Moraizinho numa trova do martelo, hoje aqui na Invernada dos Trovadores.

Não há como evitarmos uma ponta de saudade ao ouvirmos duas vozes que a gente conheceu de perto, que a gente apreciou, que a gente admirou, dois talentos do verso de repente, Moraizinho e João Maciel, que abrilhantaram esta invernada dos trovadores e com a qual resta-nos apenas cantar a saideira e fazer os devidos agradecimentos, finalizando mais este programa e dando espaço para a próxima atração que já vem chegando aí. 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Agradecemos a direção da emissora que nos proporcionou este precioso espaço para o contato com seus ouvintes. Agradecer a cada colega de trabalho que nos ajudou tecnicamente para que a gente pudesse finalizar, concluir esta empreitada. Ao ouvinte, razão maior de tudo que a gente faz. E a Deus, nosso patrão maior que nos concedeu vida e saúde para aqui estarmos. Haveremos de voltar, se for da vontade dele. Semana que vem, mesmo dia, mesma hora, mesma emissora. Um abraço com os dois braços e só coisa boa. Me despeço cantando O Fantasma da Enchente.

0: 20 horas e 5 minutos.
1: 20 horas e 5 minutos.
2: No sul do Brasil, uma das lendas mais contadas é a do Negrinho do Pastoreio. Diz a história que um pequeno escravizado, castigado injustamente por seu patrão, foi deixado no campo sob a guarda do pastoreio de cavalos. Após perder um dos animais, foi cruelmente castigado e abandonado em um formigueiro. Mas, segundo a lenda, Nossa Senhora apareceu e o acolheu, transformando o Negrinho em um protetor dos campos e dos animais perdidos. Até hoje, muitos gaúchos acendem velas ou fazem preces a ele quando perdem algo importante. Uma lenda que mistura fé, cultura e tradição, passando de geração em geração. Essa foi mais uma curiosidade do Sul, aqui na Rádio Gaudéria. 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

0: 20h30.
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0: 20h40.
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0: 20h51.
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